0: Alvorada FM, você sabe porque houve Diana King, a Say Little Prayer, Zé Ramalho, Sinônimos e Michael Bolton, When a Man Loves a Woman. Faltando 6 minutos para as 10.
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0: A seleção brasileira venceu o Egito ontem por 2-1 pelo último amistoso antes da Copa do Mundo de 2026. Quem abriu o placar nos Estados Unidos foi o volante da amarelinha Bruno Guimarães, no início da partida. Logo depois, porém, a equipe africana empatou com Mustafa Zico, xará do histórico camisa 10 do Flamengo. O Brasil voltou à frente apenas no segundo tempo, quando o atacante Endrick entrou para marcar o gol da vitória. Na Fórmula 1, o italiano Kimi Antonelli, da Mercedes, venceu neste domingo o Grande Prêmio de Mônaco. Além do líder do campeonato, completaram o pódio o britânico Lewis Hamilton, da Ferrari, e o francês Isaac Hadjar, da Red Bull. Já o brasileiro Gabriel Bortoleto, da Audi, terminou em 13º. A Fórmula 1 volta no final de semana que vem com o GP de Barcelona.
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0: 10h24.
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2: Já está valendo em Belo Horizonte o aumento no preço do estacionamento rotativo. A BH Trans reajustou em cerca de 13% o valor do crédito eletrônico usado nas vagas públicas da cidade. Com isso, o preço passou de R$ 4,95 para R$ 5,61. O aumento foi oficializado em portaria publicada no Diário Oficial do Município. Segundo o texto, o reajuste considera a atualização dos custos operacionais desde o último aumento em outubro de 2023. Tickets das vagas rotativas da cidade comprados anteriormente pelo valor antigo ainda podem ser utilizados. 44,39 milhões de declarações do imposto de renda foram entregues este ano, número recorde e acima da expectativa inicial de 44 milhões de documentos enviados. O resultado divulgado pela Receita Federal representa um aumento de cerca de 2% em relação ao ano passado. A maior parte das declarações foi feita no modelo pré-preenchido. Quem perdeu o prazo de entrega deve enviar o documento mais rápido possível. O atraso gera multa mínima de R$ 165,74, podendo aumentar com o tempo de demora e o imposto devido.
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2: A iniciativa que permite o acesso da população à estrutura já instalada da rede hospitalar privada para ampliar a capacidade de atendimento especializado do SUS já é uma realidade. Com isto, é possível reduzir o tempo de espera em especialidades como oftalmologia, ortopedia, oncologia, ginecologia, cirurgia vascular e outras áreas específicas. Hospitais privados e filantrópicos atendem agora pacientes da rede pública sem qualquer custo adicional. Em contrapartida, os hospitais recebem crédito financeiro para pagamento de tributos federais vencidos ou a vencer. Em São Paulo, a medida ampliou o atendimento especializado em hospitais particulares e sem fins lucrativos para quase 20 mil pacientes que passaram da rede pública por assistência médica e procedimentos adicionais na rede particular. Em todo o país, quase 70 clínicas e hospitais privados já contam com equipes especializadas e estruturas bem equipadas para atender, sem custo algum, os pacientes do SUS, com redução do tempo de espera da população por atendimento especializado.

0: 3 para as 11.
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2: A região centro-sul de Belo Horizonte ganhou uma nova área verde aberta à população. O Parque Municipal Paulo Beirute foi inaugurado no bairro São Bento. Antes, o espaço funcionava como uma reserva ambiental. Com cerca de 30 mil metros quadrados, o parque conta com banheiros adaptados para pessoas com deficiência, bebedouro, playground e áreas de convivência com mesas e bancos. O espaço funciona todos os dias das 8 da manhã às 5 da tarde. Com a inauguração, a capital passa a contar com 82 parques, divididos pelas 10 regionais. E um novo horário para os passeios turísticos do Capivarã, embarcação que navega pela Lagoa da Pampulha, foi inaugurado pela Prefeitura de BH. Agora o percurso também será realizado às 4:30 da tarde de sextas-feiras e sábados. O objetivo é permitir ao público contemplar o pôr do sol em meio às paisagens e aos monumentos do conjunto moderno da Pampulha. O passeio turístico do Capivarã é gratuito, mediante retirada de ingresso na Simpla. Os bilhetes são liberados ao meio-dia das terças-feiras. Mais informações no site da Prefeitura de BH.
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2: Avril Lavigne, How You Remind Me.

0: minuto para meia-noite.
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1: Um dia muito especial é a peça de teatro que conta com a participação de Reinaldo Giannettini e Maria Casadevall. A peça vem para Belo Horizonte nos dias 20 e 21 de junho, no Palácio das Artes, totalmente inspirada no filme homônimo de 1977, que foi estrelado por Sophia Loren e Marcelo Mastroianni. A peça leva aos palcos uma trama marcada por encontros improváveis, afetos e reflexões diversas sobre liberdade, o papel de cada indivíduo, preconceito e muito mais. A ideia é emocionar o público enquanto se discutem temas atuais como intolerância, aceitação e relações humanas. Com certeza serão dias para você se divertir em família, ver de perto atores que fazem parte da nossa história e, claro, ter um bom momento. Os ingressos já estão disponíveis na bilheteria do Sesc Palladium e também no Simpla. São duas únicas apresentações, então não demore para garantir o seu ingresso. E se quiser rever essa dica, basta acessar alvoradafm.com.br/podcasts ou me procurar no Coisas de Mineiro. Eu sou Isabela Lapa, para Alvorada FM.

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3: Balara e Jorge Vercello, algo me diz.

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1 e 3. 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
1: Cada vez mais eu tenho recebido casas e apartamentos com tetos coloridos, principalmente em ambientes de conceito caixa, em que se pinta paredes e teto da mesma cor, gerando uma setorização e a sensação de aconchego. E aí eu faço a pergunta: você já pensou em pintar o teto de uma cor que não seja o branco? Porque o branco ainda é unanimidade, pois com ele não tem erro. É clássico, não sai de moda, ajuda a ampliar visualmente e reflete melhor a luz. Mas a verdade é que tetos brancos já são tão automáticos que até esquecemos que ele também pode ser um elemento na decoração. Quando um teto recebe uma cor, ele ganha destaque, personalidade e transforma completamente a atmosfera do ambiente. Portanto, se você está construindo ou principalmente reformando, eu sugiro que você não descarte totalmente essa possibilidade. Fique por dentro do Mundo Decor. Ouça o Decor e Arte também no site da rádio e veja mais sobre o que eu falo no Instagram You Can Find. Eu sou Janina Esther para a rádio Alvorada FM.

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0: 2:05.
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2: O Ministério da Saúde alerta que são falsas e enganosas as alegações feitas em vídeo que circula nas redes sociais sobre projetos elaborados pelo órgão do governo que servem de referência para a construção de maternidades. Ao contrário das afirmações incorretas do vídeo, os projetos funcionam como alternativa de soluções técnicas qualificadas. Eles foram elaborados para apoiar gestores públicos na implantação de estabelecimentos assistenciais alinhados às políticas mais recentes do SUS. O Ministério da Saúde está realizando uma das maiores entregas da história do novo Programa de Aceleração do Crescimento, com a construção de maternidades, policlínicas, unidades básicas de saúde e outras estruturas em todo o território brasileiro, especialmente para alcançar quem mais precisa e que historicamente teve menos acesso aos serviços sanitários. Por isso, foram criados os projetos referenciais, uma iniciativa inovadora voltada à ampliação da capacidade de planejamento e execução de obras de saúde por estados e municípios, com foco em garantir à população acesso aos serviços em menor tempo.

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1: Ricardo Bacelar e Flávio Venturini, Lareira.

0: 3 e 9.
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2: Alô, ouvintes, leitores do Mundo Livro. No novo romance Antes que Apague, publicado pela Companhia das Letras, Natália Timmerman cria uma personagem que vive o avanço do Alzheimer da mãe e percebe que, junto com as lembranças, desaparecem também histórias que talvez nunca possam ser recuperadas. Diante desse apagamento, ela inicia uma busca pelo passado familiar. Reúne documentos, conversas com parentes, revisita episódios da infância e tenta reconstruir a trajetória de uma mulher que continua presente, mas já não é a mesma. No caminho, surge um segredo guardado por décadas, capaz de alterar a compreensão de toda uma vida. Segundo Julian Fuchs, a literatura aqui não é maior nem menor do que a vida. Faz-se de sua exata medida. Nascida em São Paulo, em 81, Natália Timmerman é psiquiatra e escritora. É autora de Desterros, Rachadura, Copo Vazio e As Pequenas Chances. Em 2005, foi selecionada para uma residência literária em Nova York, onde se dedicou à escrita deste romance. Meu nome é Afonso Borges e você pode ouvir e baixar todos os podcasts que eu falo no site alvoradafm.com.br.

0: Um minuto para as quatro.
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2: Mais uma marca de origem chinesa acaba de entrar no mercado brasileiro. Nesse caso, não para disputar o segmento de automóveis, e sim o de motocicletas. É a CF Moto, cuja gama, neste primeiro momento, é composta por quatro modelos. 450 CLC e 450 CLC Bobber, de estilo custom, e pelas Adventures IBEX 450 e IBEX 700. As três primeiras compartilham o mesmo motor, que tem dois cilindros e arrefecimento a líquido, mas os números de potência variam um pouco em cada modelo. São 43,7 cavalos na 450 CLC e na 450 CLC Bobber e 44 cavalos na IBEX 450. Por sua vez, a IBEX 700 tem características técnicas semelhantes, mas a maior cilindrada eleva a potência para 67,9 cavalos. Por enquanto, a rede da CF Moto é formada apenas por 8 concessionárias, distribuídas pelos estados de São Paulo, Rio de Janeiro, Paraná e Rio Grande do Sul. Mas a empresa já confirmou a inauguração ao longo dos próximos meses de mais 10 pontos de vendas, um dos quais situado em Belo Horizonte. Siga-me no Instagram, Alexandre Carneiro _ Carros, e baixe este e outros podcasts pelo site alvoradafm.com.br. Eu sou Alexandre Carneiro para a Rádio Alvorada.

0: 5:01.
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3: Olá, querido ouvinte. Hoje celebramos o nascimento de Ideraldo Bellini, nascido em 7 de junho de 1930, capitão da primeira conquista mundial do Brasil em 1958 e bicampeão em 1962. Bellini entrou para a história ao erguer a taça acima da cabeça, gesto que se tornou símbolo de vitória no futebol mundial. Para homenagear esse gigante da defesa, vamos preparar um petisco campeão, torradas da vitória. Ingredientes: 4 fatias de pão francês, 2 colheres de sopa de requeijão, 4 fatias de mussarela, orégano a gosto, 1 fio de azeite. Modo de preparo: toste levemente as fatias de pão, espalhe o requeijão e cubra com a mussarela. Polvilhe orégano e finalize com azeite. Leve ao forno ou air fry por 5 minutos, apenas para derreter o queijo. Que venha a taça. Bom apetite! Para tirar dúvidas ou saber mais, acesse este e outros podcasts através do nosso site alvoradafm.com.br ou no meu Instagram, Flávio Chapuri. Eu sou o Flávio Trombino para Alvorada FM.

0: Alvarado e Gon Tyler, Total Eclipse of the Heart, Adriana Calcanhoto, Devolva-me, Boys On, You Needed Me. 6:01, bom dia. Em instantes, o painel Alvorada, primeira edição.
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3: São 6:03. Olá, muito bom dia para você ligado aqui na 94,9 Alvorada FM Belo Horizonte. Vamos iniciar mais essa semana juntos, nesta segunda-feira, 8 de junho de 2026. Capital Mineira amanhece mais uma vez com temperaturas baixas. O céu ainda não clareou, 10 graus aqui no alto da Raja Gabóia. Eu sou o Edson Quino, te acompanhando até as 11, até as 9, levo até você as notícias do dia. Vamos aos destaques. Belo Horizonte segue sob alerta para baixa temperatura nesta semana. Incêndio em garagem deixa 27 ônibus totalmente queimados em Belo Horizonte. Polícia Civil investiga as causas. Inscrições para o Enem 2026 são prorrogadas até a próxima sexta. Irã ataca Israel pela primeira vez desde o início do cessar-fogo de abril.
4: Esportes.
3: Wesley é cortado da Copa após lesão no amistoso contra o Egito. Ederson é convocado. No vôlei, Brasil quebra a invencibilidade da Itália e assume liderança da Liga das Nações. Excelente início de semana para você. Se agasalhe bem ao sair de casa, porque a temperatura realmente está muito baixa hoje. Proteja sobretudo o pescoço, o nariz, né? E as mãos. Vamos lá. 6:05, começando de Lionel Richie, Stuck on You.

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1: São 6:11. Um incêndio de grandes proporções em uma garagem de ônibus deixou 27 coletivos completamente queimados neste domingo no bairro Dom Cabral, na região noroeste de Belo Horizonte. De acordo com o Corpo de Bombeiros de Minas Gerais, ao menos 7 viaturas e 23 militares foram mobilizados no combate às chamas. Uma nuvem de fumaça preta pôde ser vista de toda a região, mas felizmente ninguém ficou ferido. Os ônibus pertenciam à aviação Anchieta, responsável pelo espaço. 3 funcionários estavam no local e afirmaram que o incêndio começou em uma mata próxima à garagem. Após o atendimento, o Corpo de Bombeiros acionou a Polícia Civil para perícia. Segundo a corporação, as causas são investigadas, incluindo a possibilidade de incêndio criminoso. A Prefeitura de BH e o Sindicato das Empresas de Transporte de Passageiros da capital mobilizaram uma operação para reduzir os impactos no transporte. Entre as medidas, foram disponibilizadas frotas e estrutura para garantir a continuidade do atendimento. Entre as linhas operadas pela aviação Anchieta estão a 2104, 3250, 4110, 4111 e 9410. 6:13.

0: primeiras canções de hoje no painel Ted Twins, I Lose Control, Javan Petala, Prince, Betcha Bargolual. Confira, são 6h21.
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0: A segunda-feira será de céu claro a parcialmente nublado, com frio intenso ao amanhecer e à noite em Belo Horizonte, na região metropolitana. Na capital mineira, a temperatura mínima prevista para hoje 11 graus, máxima pode chegar a 24, umidade relativa do ar em torno de 30%. Nesse momento, o céu começa a clarear aos poucos, mas a temperatura continua baixa, aqui 10 graus no alto da Raja Gabalha.
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3: 6:24.

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1: 6:32. Belo Horizonte está sob alerta da Defesa Civil para baixas temperaturas nos próximos dias. Segundo o comunicado do órgão municipal, até quarta-feira os termômetros devem ficar abaixo de 12 graus nas primeiras horas do dia, devido a uma massa de ar polar que passa pela capital. Com isso, a Defesa Civil recomenda que a população realize atividades físicas utilizando agasalho e mantenha janelas abertas em ambientes fechados e com aglomeração de pessoas. É importante ainda cuidar da hidratação, evitar banhos muito quentes e redobrar a atenção a problemas respiratórios. E vai até hoje nas estações do metrô a campanha Agasalho Solidário, que busca arrecadar roupas e itens de frio para as pessoas em situação de vulnerabilidade social em BH e também na região metropolitana. Caixas de coleta estão disponíveis nas estações Vilarinho, Central e Eldorado. São aceitas doações de roupas de todos os tamanhos, além de cobertores, gorros, meias e cachecóis. Os itens arrecadados serão encaminhados a instituições solidárias que vão cuidar da etapa de distribuição. 6:33.

0: Espanhol varado com James Blunt, Hive, Ana Carolina, Quem de Nós Dois, Michael Jackson, Human Nature. São 6h41.
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0: O Aeroporto Internacional de Belo Horizonte em Confins opera normalmente na manhã desta segunda-feira. Para as próximas horas não há registro de atrasos ou cancelamentos no terminal. Entre os principais aeroportos do país também tem funcionamento normal os terminais Congonhas e Guarulhos em São Paulo, além do Galeão e Santos Dumont no Rio de Janeiro.
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0: Vamos agora até a Central Alvorada de Trânsito. Primeiras informações chegando. Josiele, bom dia para você. Bem-vinda de volta. Ótima semana.
3: Oi, Edson. Bom dia para você também, para o ouvinte que nos acompanha aqui na Rádio Alvorada. Ótima semana. O trânsito na Avenida Antônio Carlos é o nosso destaque inicial. Perto do anel rodoviário, Edson, tem interdição parcial, ocorrência no caminho. Tá gerando fila além do horário de pico, né? O motorista que tá deixando a Pampulha pode utilizar a Avenida Carlos Luz como alternativa de desvio. Passar pelo anel rodoviário não compensa, porque lá perto da Avenida Antônio Carlos, o anel rodoviário tá bem congestionado e a Cristiano Machado também tem fila. Na chegada Bernardo de Vasconcelos, lentidão que se estende pro bairro Dona Clara. Agora, quem segue para Pedro I encontra neste momento a Avenida Antônio Carlos livre. 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Josiele Lemos para a Rádio Alvorada.
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14: Para quem gosta de arte, vale a pena visitar a Galeria Murilo Castro. Ela está recebendo até o dia 4 de julho, pela primeira vez, o trabalho da artista argentina Mariana Villafane, com as pinturas que são repletas de luz e paisagens sonoras, apresentando ao público percepções diferentes da pintura e da arte, para que todos possam se emocionar. Na série Paisagens Audibles, grandes composições geométricas vão sugerir ondas e paisagens em constante transformação, explorando entre plano, vazio, movimento e espacialidade. Na série Dinamismos e El Sonido del Tempo, a artista já incorpora outra versão, com motores, luzes, estruturas, tudo isso programado para propor debates sobre o tempo como matéria e experiência perceptiva. A visitação é gratuita e com certeza você vai se surpreender. Como eu disse, você tem até o dia 4 de julho e outras informações você encontra no Instagram Galeria Murilo Castro. Se quiser rever essa dica, você pode acessar alvoradafm.com.br/podcasts ou me procurar no Coisas de Mineiro. Sou Isabela Lapa para Alvorada FM.
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0: 13 para 7.

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1: Faltando agora 5 para 7.
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1: O volante Ederson, ex-cruzeiro e atualmente na Atalanta da Itália, vai substituir o lateral direito Wesley na seleção brasileira para a disputa da Copa do Mundo. Wesley foi cortado devido a uma lesão na coxa esquerda sofrida no amistoso contra o Egito no último sábado. Atualmente na Roma da Itália, Wesley jogaria a primeira Copa da carreira aos 22 anos. Já Ederson disputou apenas 3 partidas pela seleção, todas sob o comando de Dorival Júnior. A estreia do Brasil no torneio será no próximo sábado, dia 13, contra o Marrocos. E no vôlei, a seleção feminina fechou com chave de ouro a primeira semana da Liga das Nações 2026, realizada em Brasília. Neste domingo, o Brasil venceu a Itália, atual campeã olímpica e mundial, no tie-break por 3-2. Foi a 4ª vitória seguida da equipe comandada por José Roberto Guimarães, que segue invicta na competição. O resultado também encerrou uma sequência de 39 vitórias consecutivas das italianas. A ponteira Ana Cristina foi o destaque da partida com 22 pontos marcados. Agora, a seleção brasileira volta à quadra no dia 17 de junho, quando enfrenta a segunda etapa da VNL em Ankara, na Turquia. 4 para 7.

0: Painel Varanda com Benjamin Orr, Stay the Night, Luisa Posse, Trimbala, Jim Diamond, I Should Have No Better. São 7:03.
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3: Edson, na região metropolitana da capital, a Via Expressa, Edson, lá perto do Parque São João, tem uma faixa interditada no sentido Belo Horizonte, tem ocorrência por lá, mas ainda sem detalhes por parte da Transcon. O congestionamento afeta o caminho desde o bairro Petrolândia. Quem está saindo de Betim, a dica é pegar a rodovia Fernão Dias e perto do Riacho das Pedras, o desvio pela Avenida Francisco Firmo de Matos, no sentido Via Expressa. Isso porque a rodovia Fernão Dias, na chegada ao Cidade Industrial, também está agarrando, Edson. 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Josiele Lemos para a Rádio Alvorada.
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4: O Ministério da Saúde alerta que são falsas e enganosas as alegações feitas em vídeo que circula nas redes sociais sobre projetos elaborados pelo órgão do governo que servem de referência para a construção de maternidades. Ao contrário das afirmações incorretas do vídeo, os projetos funcionam como alternativa de soluções técnicas qualificadas. Eles foram elaborados para apoiar gestores públicos na implantação de estabelecimentos assistenciais alinhados às políticas mais recentes do SUS. O Ministério da Saúde está realizando uma das maiores entregas da história do novo Programa de Aceleração do Crescimento, com a construção de maternidades, policlínicas, unidades básicas de saúde e outras estruturas em todo o território brasileiro, especialmente para alcançar quem mais precisa e que, historicamente, teve menos acesso aos serviços sanitários. Por isso, foram criados os projetos referenciais, uma iniciativa inovadora voltada à ampliação da capacidade de planejamento e execução de obras de saúde por estados e municípios, com foco em garantir à população acesso aos serviços em menor tempo.
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10: Alô, ouvintes leitores do Mundo Livro. No novo romance Antes que Apague, publicado pela Companhia das Letras, Natália Timmerman cria uma personagem que vive o avanço do Alzheimer da mãe e percebe que, junto com as lembranças, desaparecem também histórias que talvez nunca possam ser recuperadas. Diante desse apagamento, ela inicia uma busca pelo passado familiar. Reúne documentos, conversas com parentes, revisita episódios da infância e tenta reconstruir a trajetória de uma mulher que continua presente, mas já não é a mesma. No caminho, surge um segredo guardado por décadas, capaz de alterar a compreensão de toda uma vida. Segundo Julian Fuchs, a literatura aqui não é maior nem menor do que a vida. Faça de sua exata medida. Nascida em São Paulo, em 81, Natália Timmerman é psiquiatra e escritora. É autora de Desterros, Rachadura, Copo Vazio e As Pequenas Chances. Em 2005, foi selecionada para uma residência literária em Nova York, onde se dedicou à escrita deste romance. 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
1: Conferindo, são 7:19. Israel contrariou o pedido de Donald Trump e atacou novamente o Irã na manhã de hoje, horário local, noite de domingo no horário de Brasília. O presidente estadunidense havia ligado para Benjamin Netanyahu para tentar convencer o premier israelense de não revidar o último bombardeio do Irã ocorrido no domingo devido a ataques de Israel à capital do Líbano, Beirute. Não há registros de feridos nos bombardeios iranianos. Os ataques mútuos marcaram a quebra definitiva do cessar-fogo estabelecido em abril na região. Washington e Teherã negociam um acordo de paz que ainda não foi assinado. E também na Ásia, 15 pessoas morreram e mais de 120 ficaram feridas após um terremoto de magnitude 7.8 atingir o sul das Filipinas na manhã de hoje. Os tremores chegaram a ser sentidos a cerca de 420 quilômetros de distância na Indonésia. Após a tragédia, o presidente filipino Ferdinand Marcos Júnior determinou uma resposta emergencial do governo federal, com preparação de centros de evacuação e operações de resgate, além da distribuição de suprimentos. Equipes da Defesa Civil local seguem avaliando os impactos do desastre. 7:21.

0: Spagnol, Van Ander con Karen Scott, Whitney Houston, I Wanna Dance With Somebody, Marco Sabino, Reluz e Seal, Kiss From A Rose. 7:28.
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0: Calendário eleitoral deve prejudicar menos o adiamento de pautas deste ano. Direto de Brasília, vamos conferir as informações do repórter José Maria Trindade.
2: Pois não, olha, a disputa política passa por projetos discutidos aqui no Congresso. Com a possibilidade da votação pelo Infoleg, o aplicativo que permite o voto à distância, a pauta vai funcionar até mesmo durante a campanha eleitoral. E os grupos políticos se enfrentam. No Senado, dois projetos marcam posições claras: a PEC da Segurança Pública e a PEC do Fim da Escala 6x1. Os dois projetos já foram aprovados na Câmara. O presidente do Senado, senador Davi Alcolumbre, colocou o pé em cima e resiste na votação do Senado. O governo tem interesse na aprovação das mudanças na Constituição para ganhar discurso político e alavancar a candidatura do presidente Lula à reeleição. Para os aliados do senador Flávio Bolsonaro, a polêmica da vez está na Câmara

0: deve ser votada amanhã na Comissão de Constituição e Justiça. É a emenda da redução da maioridade penal de 18 anos, como é hoje, para 16 anos. Este projeto tem um forte apelo popular, mas beneficia deputados conservadores tradicionalmente ligados ao tema. Esta é a disputa da vez entre os dois grupos e promete muita polêmica. O deputado Mendonça Filho, do PL de Pernambuco, tentou incluir a redução da maioridade penal na PEC da segurança. Não conseguiu, mas aceitou tirar o assunto da PEC para votarem separado. Neste projeto, o governo tenta evitar a votação. De Brasília, José Maria Trindade para a Rádio Alvorada.
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2: 7:30.

0: Bem, Nelvana, anda com Ed Sheeran, All of the Stars, Bruno Mars, Talking to the Moon, 7:37.
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0: E a segunda-feira será de céu claro a parcialmente nublado em Belo Horizonte e também na região metropolitana. Na capital mineira, a temperatura mínima registrada hoje foi 10,9 graus. Máxima pode chegar aos 24, umidade relativa do ar em torno de 25%. Neste momento, o céu já clareou, o sol brilha, a temperatura em 12 graus aqui no alto da Raja Gabalha.
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0: E qual o seu destaque agora, Josi?
3: Vamos voltar lá para a região metropolitana da capital, Edson, em Contagem, a Via Expressa, perto da Avenida Apio Cardoso. Falamos mais cedo de um congestionamento por lá. A fila permanece, é devido às obras que estão sendo realizadas na faixa da direita. Lentidão desde o bairro Petrolândia, a dica para quem sai de Betim, aquela mesma alternativa de mais cedo. Seguir a rodovia Fernão Dias até o Riacho das Pedras, lá perto do hipermercado. Pegar o desvio pela Avenida Francisco Firmo de Matos e depois a Avenida Babita Camargos. 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Josiele Lemos para a Rádio Alvorada.
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6: Cada vez mais eu tenho recebido casas e apartamentos com tetos coloridos, principalmente em ambientes de conceito caixa, em que se pinta paredes e teto da mesma cor, gerando uma setorização e a sensação de aconchego. E aí eu faço a pergunta: você já pensou em pintar o teto de uma cor que não seja o branco? Porque o branco ainda é unanimidade, pois com ele não tem erro. É clássico, não sai de moda, ajuda a ampliar visualmente e reflete melhor a luz. Mas a verdade é que tetos brancos já são tão automáticos que até esquecemos que ele também pode ser um elemento na decoração. Quando um teto recebe uma cor, ele ganha destaque, personalidade e transforma completamente a atmosfera do ambiente. Portanto, se você está construindo ou principalmente reformando, eu sugiro que você não descarte totalmente essa possibilidade. Fique por dentro do Mundo Decor. Ouça o Decore Arte também no site da rádio e veja mais sobre o que eu falo no Instagram You Can Find. Eu sou Janina Esther para a Rádio Alvorada FM.
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7: 7h43.

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1: Faltando agora 10 para as 8, entidades de defesa do consumidor e especialistas em segurança digital alertam para o aumento dos golpes relacionados ao futebol e à Copa do Mundo 2026. Levantamento da empresa NordVPN aponta que 34% dos brasileiros relataram contato com fraudes ligadas ao tema nos últimos 2 anos, quase o dobro dos 19% registrados antes do Mundial 2022. Segundo o estudo, o avanço da inteligência artificial tem facilitado a criação de sites, redes sociais e campanhas golpistas. Entre os golpes estão a venda de ingressos falsos, apostas ilegais e produtos não entregues. Com isso, consumidores devem sempre desconfiar de ofertas com preço muito baixo, conferir reputação dos vendedores e evitar sites que aceitam apenas pagamentos via Pix.
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1: E a Bolsa de Valores de São Paulo fechou o último pregão na sexta-feira em baixa de 0,77% aos 169.019 pontos. O dólar comercial valorizou 1,78%, vendido a R$ 5,15. Já o euro subiu 1,13%, negociado a R$ 5,94. 9 para as 8.

0: mensagem de amor.
1: Daniel Varanda com Leo Jaime, mensagem de amor, Pink, Just Give Me a Reason, Sting, Fragile. 8:03.
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1: Que informações você traz agora, Josi?
3: Edson, vamos falar do anel rodoviário agora. No caminho para o Rio de Janeiro, o trânsito está bem complicado em diversos pontos, começando lá perto da Avenida Cristiano Machado, tem fila. Também na chegada à Avenida Antônio Carlos, perto da Praça São Vicente, duas situações. Uma envolvendo carro e moto e a outra ônibus e moto. A dica para o motorista é buscar o desvio por vias internas da Pampulha. Em direção à Vitória, Edson, ocorrência envolvendo caminhão e caminhonete, interdita também uma faixa no anel rodoviário. Quem desce o anel no trevo do Betânia pega o desvio pela rua Úrsula Paulino e depois vias internas do Padre Eustáquio, vale muito. 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Josiele Lemos para a Rádio Alvorada.
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7: Mais uma marca de origem chinesa acaba de entrar no mercado brasileiro. Nesse caso, não para disputar o segmento de automóveis, e sim o de motocicletas. É a CF Moto, cuja gama, neste primeiro momento, é composta por 4 modelos. 450 CLC e 450 CLC Bobber, de estilo custom, e pelas Adventures IBEX 450 e IBEX 700. As três primeiras compartilham o mesmo motor, que tem 2 cilindros e arrefecimento a líquido, mas os números de potência variam um pouco em cada modelo. São 43,7 cavalos na 450 CLC e na 450 CLC Bobber e 44 cavalos na IBEX 450. Por sua vez, a IBEX 700 tem características técnicas semelhantes, mas a maior cilindrada eleva a potência para 67,9 cavalos. Por enquanto, a rede da CF Moto é formada apenas por 8 concessionárias, distribuídas pelos estados de São Paulo, Rio de Janeiro, Paraná e Rio Grande do Sul. Mas a empresa já confirmou a inauguração ao longo dos próximos meses de mais 10 pontos de vendas, um dos quais situado em Belo Horizonte. Siga-me no Instagram, Alexandre Carneiro _ Carros, e baixe este e outros podcasts pelo site alvoradafm.com.br. Eu sou Alexandre Carneiro para a Rádio Alvorada.
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9: 8:08.

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1: São 8:15. A candidata conservadora Keiko Fujimori lidera a disputa pela presidência do Peru com 90% das urnas apuradas. Filha do ex-presidente Alberto Fujimori, ela aparece com 50,55% dos votos contra 49,45% do deputado de esquerda Roberto Sanchez. A diferença é inferior a 200 mil votos e mantém a eleição indefinida. Enquanto os votos de Lima, principal reduto de Keiko, foram contabilizados primeiro, a expectativa é de que a apuração das áreas rurais, onde Sanchez tem mais apoio, possa influenciar o resultado final. E entidades ligadas ao jornalismo manifestaram repúdio à decisão da Justiça de São Paulo que determinou a prisão em regime aberto do jornalista Luan Araújo. A medida foi tomada após o não pagamento de uma indenização de pouco mais de R$ 2.200,00 imposta em uma condenação por difamação contra a então parlamentar. Araújo afirma estar desempregado e sem condições de quitar o valor. Em nota, entidades classificam a decisão como preocupante. Araújo ficou conhecido nacionalmente após o episódio de perseguição à mão armada em plena luz do dia durante o segundo turno das eleições de 2022. Zambelli foi condenada pelo caso pelo STF.

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0: espanhol, falando com Simple Red, It Wouldn't Be Me, Marisa Monte, Erasmo Carlos, Não Quero Ver Você Triste, e Rick Astley, Cry for Help. 8h23.
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0: O que você destaca agora, Josi?
2: Agora o destaque é para a rodovia Fernão Dias, Edson, lá em Contagem, perto do bairro Novo Riacho, na saída para São Paulo. Tem uma carreta com pane mecânica na faixa da direita. Esse veículo está gerando fila no caminho, congestionamento de 2 quilômetros. A saída pela Via Expressa é a opção para quem deixa Belo Horizonte nesse momento. No caminho para a capital, perto do Riacho das Pedras, a rodovia Fernão Dias também tem fila, sem informação do que ocorre no trajeto, congestionamento ainda na chegada à Cidade Industrial. E perto do posto do Polícia Rodoviária Federal, em direção a Belo Horizonte, engavetamento envolvendo 3 carros, interditando uma faixa na rodovia Fernão Dias. Alerta para quem chega de viagem, a fila por lá é pequena, então vale insistir. 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
2: Não é muito fácil de entender a ideia de Carlo Ancelotti para, no corte de Wesley, convocar Ederson. Há algumas hipóteses. A primeira passa pelo fato de que todos os jogadores da seleção, em Cleveland eu entrevistei Marquinhos e Danilo, e os dois disseram que não existe característica semelhante à de Wesley. É verdade, Wesley atacando é um ponta direita. O Brasil joga no 4-4-2. Ainda que muita gente diga 4-2-4, o próprio técnico da seleção disse que o sistema se vê na defesa e é 4-4-2, duas linhas de 4. Mas que no ataque você faz 3-2-5. Isso quem tá falando sou eu. Wesley é o homem da amplitude, da largura do campo, de usar os 68 metros de largura para abrir a defesa adversária. Danilo disse: você pode fazer isso? Perguntei. Ele disse: hoje é muito diferente. A característica muda, completamente muda. Então, Ancelotti desistiu do lateral, convocou o volante, que já de vista dentro, porque é o melhor dublê de Casimiro, mais até do que Fabinho. Mas por que ele convocou? Porque julgou que errou na convocação inicial, porque percebeu nos treinos que faltava mais um homem de meio campo, provavelmente esta segunda opção. A gente continua sem saber se o time vai crescer ou se não vai. O Brasil contra o Egito ganhou, cumpriu sua obrigação, mas falta muita coisa pra gente se convencer de que vai ser o Brasil na Copa do Mundo. Paulo Vinícius Coelho, PVC, Alvorada FM, na Copa do Mundo.
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3: 8:29.

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1: 8:37. Prazo para que os interessados se inscrevam no Enem 2026 foi prorrogado até a sexta-feira, dia 12. Antes, a data final estava prevista para esta sexta passada. Além disso, o prazo para pagamento da taxa de inscrição no valor de R$ 85,00 também se estendeu e segue agora até o dia 17 de junho. A novidade deste ano é que os alunos do terceiro ano do ensino médio da rede pública terão inscrição automática no exame. Mais informações e inscrições na página do participante no site do INEP. As provas do Enem serão aplicadas em 2 domingos consecutivos, dias 8 e 15 de novembro. E uma aposta acertou as 6 dezenas da Mega Sena sorteadas pela Caixa Econômica Federal. Os números desse sábado foram 9, 18, 26, 31, 53 e 58. O vencedor é de Brasília, no Distrito Federal, e faturou sozinho o prêmio de cerca de R$ 30.400.000. A quina teve 68 ganhadores e cada uma vai receber pouco mais de R$ 37.000. O próximo sorteio, com um prêmio estimado em R$ 3.500.000, está marcado para amanhã. Apostas mínimas R$ 6 e podem ser feitas até as 8 da noite do dia do sorteio em qualquer lotérica do país, ou você pode jogar pela internet ou aplicativo Loterias Caixa. 8:38.

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1: Faltam agora 15 para as 9. Quatro bairros de Contagem na Grande BH ficarão sem água nesta segunda-feira. Segundo a Copasa, uma manutenção emergencial que teve início ontem afeta o abastecimento nos bairros Cidade Jardim, Eldorado, da Glória, São Pedro e Granja Ouro Branco. Também na região metropolitana da capital, o município de Jaboticatubas apresenta intermitência no fornecimento de água hoje. Em Belo Horizonte, a companhia informa que o bairro Grajaú, na região oeste, também será afetado nesta segunda. A previsão é de que a normalização do serviço nos locais afetados seja realizada entre a tarde e a noite de hoje.
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1: O projeto Segunda no Cine continua levando o público para um mergulho nos filmes que exploram o mundo das artes. Hoje entra em cartaz Your Name, longa de 2016 que aborda o potencial expressivo da animação ao articular tempo, memória e identidade em uma narrativa que atravessa o fantástico. A exibição será às 7:30 da noite no Teatro de Câmara do Cine Teatro Brasil, seguida de comentários de Bruno de Souza. Os ingressos custam R$10 a inteira e podem ser comprados na bilheteria ou pelo site cineteatrobrasil.com.br. 14 para as 9.

0: Últimas canções de hoje no painel: Irene Cara com Flashdance, What a Feeling, Lenny Kravitz, Sitting It Over Till It's Over, e Paul McCartney, Steve Wonder, Ebony and Ivory. 9:01.
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3: Para fechar o nosso giro aqui na Alvorada, Edson, Avenida Amazonas é o nosso destaque. Em direção à Praça Raul Soares, tem congestionamento na chegada à Avenida do Contorno e ocorrência lá perto do bairro Nova Suíça. Com este cenário, a dica para quem sai da região oeste da capital é dirigir com muito cuidado ao pegar o desvio pela Avenida Tereza Cristina, que também tem fila na chegada a Contorno, mas por lá o trânsito desenvolve melhor. Na saída para Contagem, a Avenida Amazonas está livre em toda a extensão. 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Josiele Lemos para a Rádio Alvorada.
0: Valeu, Josi.
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0: Esses foram os destaques da edição desta segunda. Belo Horizonte segue sob alerta para baixa temperatura nesta semana. Incêndio em garagem deixa 27 ônibus totalmente queimados em Belo Horizonte. A Polícia Civil investiga causas. Inscrições para o Enem 2026 são prorrogadas até a próxima sexta. Israel contraria pedido de Trump e realiza ataques contra o Irã em retaliação a bombardeios.
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0: Lateral Wesley é cortado da Copa após lesão no amistoso contra o Egito. Volante Ederson é convocado. E no vôlei, Brasil quebra invencibilidade da Itália e assume liderança da Liga das Nações. Você vai ter mais informações durante a nossa programação no Repórter Alvorada, no Alvorada Express e a partir das 5 da tarde no painel Alvorada Segunda Edição. Sou grato mais uma vez pela sua companhia, pela sua sintonia. Excelente início de semana para você e vamos juntos.
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0: 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São 9:02.
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0: A Bolsa de Valores de São Paulo está em baixa de 0,77% aos 169.019 pontos. O dólar comercial tem alta de 1,78%, vendido a R$5,15. Já o euro tem alta de 1,13%, negociado a R$5,94. E a segunda-feira tem manhã de céu claro, parcialmente nublado em Belo Horizonte, região metropolitana. A máxima hoje deve chegar a 24 graus, com umidade relativa do ar mínima em torno de 25%. Nesse momento, a capital está ensolarada, a temperatura subiu para 18 graus aqui no alto da Raja Gabalha. Ouça logo mais no Repórter Alvorada. Cotações internacionais do petróleo disparam após novos ataques entre Irã e Israel. 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

0: Ao varão do som de Jim Cliff, I Can See Clearly Now, Fergie, Big Girls Don't Cry, Balara e Jorge Vercillo, Algo Me Diz. Faltando um minuto para as 10.
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0: O preço do petróleo disparou após os ataques entre Irã e Israel neste domingo. Na manhã de hoje, o barril do petróleo Brent chegou a uma alta de 3,3%, vendido a US$ 96,17. Já o petróleo WTI, padrão dos Estados Unidos, subiu cerca de 3,6% para cerca de US$ 93,76. Os bombardeios mútuos marcam a quebra definitiva do cessar-fogo estabelecido em abril na região. O presidente dos Estados Unidos, Donald Trump, havia pedido para que Benjamin Netanyahu não revidasse o último ataque do Irã, mas foi ignorado pelo premier israelense. Washington e Teherã negociam um acordo de paz que ainda não foi assinado.
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0: E especialistas do mercado elevaram pela 13ª semana seguida a expectativa para a inflação em 2026. Segundo o boletim Focus, divulgado hoje pelo Banco Central, a previsão para o IPCA passou de 5,09% para 5,11%. Para o PIB, consultores também estimam um crescimento maior, passando de 1,9% para 1,91%. No câmbio, a expectativa é de que a cotação do dólar fique em R$ 5,15 ao fim do ano, um centavo a menos que no boletim anterior. Para a Selic, especialistas elevaram a previsão de 13,25% para 13,5% ao fim de 2026. Capital Mineiro está ensolarada, poucas nuvens, 19 graus a temperatura aqui no alto da Raja Gabalha. 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
2: Alvorada são 10:02, bom dia.
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Dessa coisa inicial com Adele, Rolling the Deep, Gloria Estefan, Reed, Madonna, Crazy for You. Você pode baixar nosso app ou então acessar o nosso site e através deles participar escolhendo qual música você gosta mais, qual você não gosta. Você faz isso na hora e dando a sua opinião, você contribui para que a nossa programação musical fique cada vez mais do seu gosto, com a sua cara. Agora são 10h31, sequência do Bônus Alvorada tem Canyon City, Fix You.

tinha suspirado, tinha beijado o papel devotamente. Era a primeira vez que lhe escreviam aquelas sentimentalidades, e o seu orgulho dilatava-se ao calor amoroso que saía delas, como um corpo ressequido que se estira num banho térmico. Sentia um acréscimo de estima por si mesma e parecia-lhe que entrava, enfim, numa existência superiormente interessante, onde cada hora tinha o seu encanto diferente.

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1: E as últimas canções, Vanessa Carlton, A Thousand Miles, Guilherme Arantes, Coisas do Brasil, Duran Duran, A Matter of Feeling. Faltando agora 2 para as 11.
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1: Deve ser votado em primeiro turno hoje na Câmara Municipal o projeto de lei que propõe atualizações no Código de Edificações de Belo Horizonte. Entre as alterações, a proposta insere o retrofit e a reconversão de imóveis previstos para a requalificação da região central da cidade a partir da modernização de prédios antigos, preservando a arquitetura original. Além disso, o projeto simplifica os procedimentos de licenciamento de obras e atualiza as exigências dos projetos de construção. A reunião está marcada para as 14h30 e pode ser acompanhada no local ou pela transmissão ao vivo no YouTube da Câmara Municipal. Publicada hoje no Diário Oficial da União, a lei que institui 5 de julho como Dia Nacional de Conscientização e Enfrentamento da Dor Crônica. A nova norma prevê atendimento integral a esses casos no SUS, além de orientações sobre riscos e efeitos adversos de tratamentos. A cor verde foi escolhida para representar a data e servirá para a promoção de campanhas sobre o tema. Segundo dados recentes da OMS, a Organização Mundial da Saúde, cerca de 30% da população mundial sofre com dores crônicas. A previsão é de que até 2050, mais de 800 milhões de pessoas sejam afetadas pelo problema a nível mundial. Capital Mineira está ensolarada, sol entre nuvens, 22 graus a temperatura aqui no Alto da Raja. 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Excelente início de semana para você. Siga com a Flávia Abreu. Até amanhã.
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1: Encerrando a primeira parte do bônus aqui na Alvorada com Marina Lima, Eu Te Amo Você, Bruce Springsteen, Night Shift e Bryan Adams, Heaven. Agora 11:30, temos promoção cultural. 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O bônus de uma hora só de música continua com Someone Loved, Lewis Capaldi.

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1: Encerrando mais uma edição do Bônus aqui na Alvorada com o Jota Quest, Acendo Farol, Chalamar, Second Time Around e Lionel Rich e Penny Lover. Faltando 4 minutos para o meio-dia e vamos à apuração do resultado da promoção cultural. A ganhadora que leva um par de ingressos para assistir ao show especial de 40 anos da banda Nenhum de Nós, que acontece sexta-feira às 21 horas no B-Fly, Minas Centro, é a Fernanda Neves Amorim, que respondeu certo. A banda Nenhum de Nós começou a carreira na década de 80, no ano de 1986. Parabéns, Fernanda Neves Amorim. Nossa equipe vai entrar em contato para instruções.
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1: Belo Horizonte está sob alerta da Defesa Civil para baixas temperaturas nos próximos dias. Segundo o comunicado do órgão municipal, até quarta-feira os termômetros devem ficar abaixo de 12 graus nas primeiras horas do dia devido a uma massa de ar polar que passa pela capital. Com isso, a Defesa Civil recomenda que a população realize atividades físicas utilizando agasalho e mantenha as janelas abertas em ambientes fechados e com aglomeração de pessoas. É importante ainda cuidar da hidratação, evitar banhos muito quentes e redobrar a atenção a problemas respiratórios. E termina hoje nas estações do metrô a campanha Agasalho Solidário, que busca arrecadar roupas e itens de frio para pessoas em situação de vulnerabilidade social em BH e na região metropolitana. Caixas de coleta estão disponíveis nas estações Vilarinho, Central e Eldorado. São aceitas doações de roupas de todos os tamanhos, além de cobertores, gorros, meias e cachecóis. Os itens arrecadados serão encaminhados a instituições solidárias que vão cuidar da etapa de distribuição. 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
0: A Bolsa de Valores de São Paulo está em baixa de 0,07% aos 168.894 pontos. O dólar comercial tem alta de 0,45%, vendido a R$ 5,18. Já o euro tem alta de 0,64%, negociado a R$ 5,98. A segunda-feira tem tarde de céu claro a parcialmente nublado em Belo Horizonte e região metropolitana. A máxima hoje deve chegar a 24 graus, com umidade relativa do ar mínima em torno de 25%. Ouça logo mais no Repórter Alvorada. Começam hoje as vendas gerais de ingressos para o Rock in Rio 2026.
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0: Novas informações com o repórter Diego Costa. Boa tarde para você, Diego.
2: Boa tarde para você também, Flávia Abreu, e para o ouvinte Alvorada. Destaque agora para o anel rodoviário, com lentidão nos dois sentidos, passando ali pelo bairro Engenho Nogueira. Informação de uma ocorrência envolvendo pelo menos um veículo. Com isso, o trânsito no sentido Vitória já apresenta lentidão desde a Pedro II e no sentido Rio de Janeiro. O motorista reduz a velocidade a partir da Carlos Luz. Nos dois casos, a marginal é opção de rota alternativa. Ainda sobre o sentido Rio, também trânsito lento, chegando ao viaduto São Francisco, e para quem dirige no sentido Vitória, também reduz um pouco a velocidade, chegando ao viaduto sobre Amazonas. 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Diego Costa para a Rádio Alvorada.
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15: Olá, querido ouvinte.

gente, hoje celebramos o nascimento de Ideraldo Bellini, nascido em 7 de junho de 1930, capitão da primeira conquista mundial do Brasil em 1958 e bicampeão em 1962. Bellini entrou para a história ao erguer a taça acima da cabeça, gesto que se tornou símbolo de vitória no futebol mundial. Para homenagear esse gigante da defesa, vamos preparar um petisco campeão. Torradas da vitória. Ingredientes: 4 fatias de pão francês, 2 colheres de sopa de requeijão, 4 fatias de mussarela, orégano a gosto, 1 fio de azeite. Modo de preparo: toste levemente as fatias de pão, espalhe o requeijão e cubra com a mussarela. Polvilhe orégano e finalize com azeite. Leve ao forno ou air fry por 5 minutos, apenas para derreter o queijo. Que venha a taça. Bom apetite. Para tirar dúvidas ou saber mais, acesse este e outros podcasts através do nosso site alvoradafm.com.br ou no meu Instagram, Flávio Chapuri. Eu sou Flávio Trombino para Alvorada FM.

0: Na Alvorada FM, você ouviu Rita Lee, Saúde, Alicia Keys, No One e Beyoncé, Halo. Faltando um minuto para uma.
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0: Até o próximo sábado, Belo Horizonte recebe a primeira edição do FLI Minas, Festival Literário Internacional de Minas Gerais. A programação inclui palestras, oficinas e entrevistas com escritores renomados e autores independentes do Brasil e do exterior. Entre os convidados estão o compositor e escritor Márcio Borges, o líder indígena e membro da Academia Brasileira de Letras, Ailton Krenak, e os escritores Itamar Vieira Júnior, Madu Costa, entre outros. O FLI Minas é realizado no Expo Minas, de 8 da manhã às 9 da noite até sexta-feira, e no sábado, de 8 da manhã às 5 da tarde. O ingresso custa R$20 a inteira. E atenção, fãs de música, a venda geral de ingressos para o Rock in Rio 2026 começa hoje a partir das 7 horas da noite. O festival vai acontecer entre os dias 4 e 7 e 11 e 13 de setembro na Cidade do Rock, no Rio de Janeiro. A pré-venda teve datas esgotadas em menos de 2 horas. Entre os artistas confirmados no festival estão Elton John, Maroon 5, Avenged Sevenfold e Foo Fighters. Os ingressos custam R$ 870 a inteira e R$ 435 a meia entrada. A venda é feita exclusivamente pelo site da Ticketmaster.
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3: Faz 21 graus aqui no alto da Raja Gabalha.
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3: Uma ótima tarde de segunda-feira para você que está na Alvorada FM de Belo Horizonte, 1:03.
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uma e 12. 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

Encerrando a primeira parte do bônus com The Cardigans, La Fou, Michael Jackson, Manny the Mirror e Djavan, Correnteza. 1h28. 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E o bônus de uma hora só de música continua com Advertising Space, Robbie Williams.

0: Encerrando mais uma edição com Earth, Wind & Fire, Let's Groove, Jojo, Too Little, Too Late e Nando Reis, Por Onde Andei. 2:01.
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0: A Prefeitura de Belo Horizonte está com novo horário para os passeios turísticos do Capivarã, embarcação que navega pela Lagoa da Pampulha. Agora o percurso também ocorre às 16h30 de sextas-feiras e sábados. O objetivo é permitir ao público a experiência de contemplar o pôr do sol em meio às paisagens e aos monumentos do conjunto moderno da Pampulha. O passeio turístico do Capivarã é gratuito mediante retirada de ingresso na Simpla. Os bilhetes são liberados ao meio-dia das terças-feiras. Mais informações no site da Prefeitura de BH. E a Casa Fiat de Cultura apresenta Reflorestar, Quando Permito Florescer. A mostra da artista visual F. Godoy reúne 61 obras que transitam entre aquarelas e fotografias. Destaque para a intervenção nas paredes da Piccola Galeria, como se a arte continuasse a crescer pelo espaço. A proposta é formar imagens híbridas, criando relações de permanência e ruptura. A mostra Reflorestar, Quando Permito Florescer, é gratuita e pode ser visitada de terça-feira a domingo até 19 de julho. Saiba mais no site da Casa Fiat de Cultura. Voltamos com outras informações daqui a pouco no Alvorada Express.
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0: Na Alvorada FM, Billy Joe, Uptown Girl, New Radicals, Samuel No e Zélia Duncan, Catedral.
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0: O índice Bovespa opera em queda de 0,47% aos 168.216 pontos. No câmbio, o dólar comercial valoriza 0,55%, negociado a R$ 5,18. Já o euro sobe 0,67%.

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0: Na Alvorada FM você ouviu Lulu Santos, Um Certo Alguém, Paul McCartney Once Upon a Long Ago e Vanessa da Mata, Ainda Bem. Faltando 3 para as 3.
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0: A Defensoria Pública acionou a Justiça para garantir a prestação mínima de serviços educacionais durante a greve de professores da Rede Municipal de Belo Horizonte. A ação civil pública cita prejuízos como suspensão do acesso à alimentação escolar e corte do atendimento especializado a estudantes com deficiência. A Defensoria diz não entrar no mérito da paralisação e sim assegurar assistência a crianças e adolescentes vulneráveis. Os trabalhadores em educação estão em greve desde 27 de abril contra a privatização do ensino e a precarização das condições profissionais. Já a Prefeitura de BH diz ter atendido a maioria das demandas da categoria e atribui a paralisação a uma disputa sindical. E o Ministério da Educação prorrogou para esta sexta-feira as inscrições no Enem, Exame Nacional do Ensino Médio. Até então, o prazo para fazer o procedimento na página do participante seria o último dia 5. A data limite para pagar a taxa de R$ 85,00 também foi estendida para 17 de junho. Já os dias das provas objetivas e de redação permanecem os mesmos, 8 e 15 de novembro. Principal porta de entrada para o ensino superior no Brasil, o Enem avalia o desempenho escolar dos estudantes ao término da educação básica. Saiba mais no site do Ministério da Educação. Voltamos com outras notícias no Repórter Alvorada, edição das 4. 2 minutos para as 3, você está na Alvorada FM de Belo Horizonte, eu sou a Flávia Abreu, fico por aqui. A partir de agora em sua companhia, Giovanni Gandra. Para você, uma ótima tarde.
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3: No alto da rádio agora faz 22 graus.
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4: Olá, uma excelente tarde para você ouvindo a Alvorada FM 94,9. Você sabe por que ouve. Que tal levar 2 pares de ingressos de cinema da Rede Cinearte? Participe aqui com a gente, respondendo a seguinte pergunta. Em qual guerra se passa a história do filme O Menino do Pijama Listrado? Mande seu nome completo e a sua resposta via WhatsApp 319-9981-5757. 9981-5757. O primeiro a enviar a resposta correta vai ganhar os 2 pares de ingressos de cinema da Rede Cinearte. O nome do ganhador no final do bônus, que começa agora, e você confere os destaques desta edição.
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programa listrado. Mande a sua resposta e seu nome completo. Nosso WhatsApp 31 99981 5757. O primeiro a enviar a resposta correta vai ganhar os dois pares de ingressos de cinema da Rede Cinearte. Daqui a pouquinho o nome do ganhador, porque o bônus continua. 3h29.

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1: Fechamos o bônus, uma hora só de música com Terry Hall e John Oates, Man Eater, Djavan, Samurai, Donna Summer, Breakaway. E quem leva os dois pares de ingressos de cinema da Rede Cinearte é Lígia Silva Campos. O filme O Menino de Pijama Listrado se passa durante a Segunda Guerra Mundial. Certa a resposta, Lígia Silva Campos. Agora é só aguardar o contato da nossa equipe para instruções.
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1: Agora 4:03. A cultura amazônica e o renascimento inglês têm um encontro marcado no Centro Cultural Banco do Brasil. É o espetáculo Romeu e Julieta de Parintins, Ecos da Selva, de Buia Teatro Company de Manaus. Na trama, a rivalidade entre duas famílias do clássico de William Shakespeare é adaptada para o contexto do festival amazonense, que opõe os bois Bumbá, Caprichoso e Garantido. A direção da peça é de Tércio Silva, com música original de Tim Rescala. O espetáculo Romeu e Julieta de Parintins, Ecos da Selva, ocorre de sexta a segunda-feira até 15 de junho. O ingresso custa R$ 30,00 a inteira. Mais informações no site do CCBB. E a Câmara 7 Casa da Fotografia de Minas Gerais recebe a exposição Foto em Pauta, Mundo Equivalente à Floresta. A mostra é baseada num romance da escritora Ursula K. Le Guin para discutir a relação do ser humano com a natureza. Os trabalhos são de expoentes do gênero no Brasil e no mundo, como Claudia Andújar e Franz Kreisberg. Em comum, as obras tratam de temas como colonização, destruição ambiental e sonhos como ferramenta política de decisão. A mostra Mundo Equivalente à Floresta é gratuita e fica em cartaz até 29 de agosto. Saiba mais no site da Fundação Clóvis Salgado. Voltamos com outras informações daqui a pouco no Alvorada Express. Agora 4:05.
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1: Alvorada FM 4:06.
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0: Alvorada FM 94,9, See All Crazy, Simple Red, Never Never Love e Kid Abelha Grande Hotel. Agora 4h31.
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0: O índice Bovespa opera em queda de 0,31% aos 168.498 pontos. No câmbio, o dólar comercial valoriza 0,53%, negociado a R$ 5,18. Já o euro sobe 0,59%, vendido a R$ 5,97. Região metropolitana de Belo Horizonte tem céu claro. Agora faz 22 graus no alto da Avenida Raja Gabária. Confira daqui a pouco no painel Alvorada 2ª edição. Ministério da Saúde suspende vacina do Butantan contra a dengue por reações adversas.
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0: Agora 4h32, vamos às informações com Emerson Rodrigues. Boa tarde, Emerson.
2: Boa tarde, Giovanni. Boa tarde, ouvinte Alvorada. Alerta na BR-040, que tem duas faixas interditadas no sentido Belo Horizonte, na região da Mutuca, em Nova Lima, por causa de colisão que envolveu pelo menos duas carretas e um ônibus. Houve derramamento de carga na pista e o congestionamento passa de 8 quilômetros, começando antes do bairro Jardim Canadá, em Nova Lima, sem opção de desvio, motorista muita calma. Já a saída para o Rio de Janeiro apresenta trânsito bom para quem passa pela BR-040, na região metropolitana. 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
1: Taylor Swift, I Knew It, I Knew You, tema do filme Toy Story 5.

0: Alvorada FM 94,9, Bruno Mars, antes Léo Jaime, Minha Vida Não Presta aí, Justin Timberlake, What Girls Are Out, agora 5 horas.
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2: O Ministério da Saúde alerta que são falsas e enganosas as alegações feitas em vídeo que circula nas redes sociais sobre projetos elaborados pelo órgão do governo que servem de referência para a construção de maternidades. Ao contrário das afirmações incorretas do vídeo, os projetos funcionam como alternativa de soluções técnicas qualificadas. Eles foram elaborados para apoiar gestores públicos na implantação de estabelecimentos assistenciais alinhados às políticas mais recentes do SUS. O Ministério da Saúde está realizando uma das maiores entregas da história do novo Programa de Aceleração do Crescimento, com a construção de maternidades, policlínicas, unidades básicas de saúde e outras estruturas em todo o território brasileiro, especialmente para alcançar quem mais precisa e que, historicamente, teve menos acesso aos serviços sanitários. Por isso, foram criados os projetos referenciais, uma iniciativa inovadora voltada à ampliação da capacidade de planejamento e execução de obras de saúde por estados e municípios, com foco em garantir à população acesso aos serviços em menor tempo.
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4: Olá, boa tarde. Eu sou Giovanni Gandara e vamos juntos no Painel Alvorada, segunda edição. Ao meu lado, Renata Silva. Boa tarde, Renata.
5: Boa tarde, Giovanni. E boa tarde a você que nos acompanha.
4: Belo Horizonte tem céu claro e neste momento faz 22 graus no alto da Avenida Raja Gamalia.
5: Confira as principais notícias desta segunda-feira, 8 de junho.
4: Polícia Civil investiga incêndio que destruiu 27 ônibus na capital mineira.
5: Ação da Defensoria Pública pede atendimento mínimo a estudantes durante greve de professores em BH.
4: Ministério da Saúde suspende uso de vacina da dengue do Butantan devido a reações adversas.
5: Programa Brasil Soberano passa a incluir mais empresas afetadas por tarifaço de Trump.
4: Irã e Israel interrompem ataques após violação de cessar-fogo.
5: Sobe para 35 o número de mortos em decorrência de terremoto nas Filipinas.
4: No futebol, recém-convocado Ederson se junta à seleção.
5: E BH recebe até sábado o FLI Minas, Festival Literário Internacional de Minas Gerais.
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5: 5:05.

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1: Agora 5:12, a Polícia Civil investiga a causa e as circunstâncias do incêndio que destruiu ontem 27 ônibus da Viação Anchieta no bairro Dom Cabral, na região noroeste de Belo Horizonte. Uma das hipóteses é de ato criminoso.
2: Mais de 20 brigadistas tiveram de combater as chamas, que provocaram uma enorme nuvem de fumaça.
1: 3 funcionários da empresa estavam no local, mas ninguém ficou ferido.
2: Segundo o Corpo de Bombeiros, o fogo teria começado numa área verde próximo à garagem da prestadora de serviços para a prefeitura.
1: Em nota, a PBH disse que o transporte público opera sem impacto para os passageiros. Isso porque os consórcios disponibilizaram veículos para manter a circulação das 12 linhas afetadas.
2: Declarou ainda que tem monitorado o serviço e feito os ajustes necessários.
1: Procurado pela reportagem da Rádio Alvorada, o Cetra BH, Sindicato das Empresas de Ônibus, informou que o prejuízo milionário não será repassado para a prefeitura e usuários do sistema.
2: Disse ainda que não devem ser comprados novos veículos, mas que haverá reincorporação dos já existentes na frota.
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1: 5:20. O Ministério da Saúde suspendeu hoje a vacinação contra a dengue, com imunizante produzido pelo Instituto Butantan.
2: A medida decorre da identificação de 42 casos de reações adversas, incluindo duas mortes suspeitas, num universo de 500 mil doses aplicadas.
1: Segundo a pasta, pessoas vacinadas nos últimos 21 dias devem fazer acompanhamento e ter atenção a sintomas como febre, dor abdominal e vômito.
2: Em nota, o Instituto Butantan disse colaborar com o Ministério da Saúde e a Anvisa para retomar em breve a vacinação contra a dengue.
1: Declarou ainda que o imunizante teve eficácia global de 79% a 89% contra casos graves da doença.
2: E a Justiça Federal determinou hoje a suspensão imediata de um leilão do governo brasileiro para contratar cerca de 515 bilhões de reais em energia elétrica.
1: Segundo o juiz Luiz Praxedes, do Ceará, a medida visa ampliar o tempo para analisar a matéria.
2: O pregão é contestado no Tribunal de Contas da União e na Justiça, por questões relacionadas ao cálculo da contratação de energia e à priorização do uso de combustíveis fósseis.
1: A suspensão cautelar permanecerá em vigor até que o caso seja apreciado pela Sexta Vara Cível do Distrito Federal, onde o processo tramita.
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0: Alvorada FM, você sabe por que houve. Lighthouse Family Height, Whitney Houston, One Moment Time e Tia Anastácia, O Sol. Agora na Alvorada, 5h31.
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3: A segunda-feira em Belo Horizonte é de céu claro e tempo seco.
0: Os termômetros variaram hoje entre 10 e 24 graus. Já a umidade relativa do ar mínima ficou em torno de apenas 25% à tarde.
3: Por isso, a recomendação é beber água e hidratar as vias aéreas.
0: Agora faz 21 graus no alto da Avenida Raja Gabalia.
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3: Vamos às informações do trânsito, com o repórter Emerson Rodrigues. Destaque para a Avenida Antônio Carlos e as vias de acesso do centro à Pampulha. Boa tarde, Emerson.
5: Boa tarde, Renata, Giovanni. Boa tarde, ouvinte do painel Alvorada, segunda edição. No caminho para Pampulha, trânsito lento pela Avenida Antônio Carlos, com filas que começam antes do encontro com a Avenida Bernardo de Vasconcelos, no bairro Cachoeirinha, e se estendem até o bairro São Luís. Para quem escolhe sair pela Avenida Pedro II, trânsito mais carregado na região do Bonfim e mais à frente, lentidão do Monsenhor Messias até o anel rodoviário, passagem pelo bairro Jardim Montanha. Nesse caso, motorista, você tem as vias internas do bairro Caiçara para ganhar tempo. O panorama da Avenida Carlos Luz em direção à Pampulha é de trânsito carregado, com as filas começando pouco depois do Cemitério da Paz e se estendendo até a portaria da UFMG. Não há ocorrências, paciência e atenção redobrada nessas vias, motorista. 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Emerson Rodrigues para a Rádio Alvorada.
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6: Para quem gosta de arte, vale a pena visitar a Galeria Murilo Castro. Ela está recebendo até o dia 4 de julho, pela primeira vez, o trabalho da artista argentina Mariana Villafani, com as pinturas que são repletas de luz e paisagens sonoras, apresentando ao público percepções diferentes da pintura e da arte, para que todos possam se emocionar. Na série Paisagens Audibles, grandes composições geométricas vão sugerir ondas e paisagens em constante transformação, explorando entre plano, vazio, movimento e espacialidade. Na série Dinamismos e El Sonido del Tempo, a artista já incorpora outra versão, com motores, luzes, estruturas, tudo isso programado para propor debates sobre o tempo como matéria e experiência perceptiva. A visitação é gratuita e com certeza você vai se surpreender. Como eu disse, você tem até o dia 4 de julho e outras informações você encontra no Instagram Galeria Murilo Castro. Se quiser rever essa dica, você pode acessar alvoradafm.com.br/podcasts ou me procurar no Coisas de Mineiro. Sou Isabela Lapa para Alvorada FM.
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1: Agora faltando 16 para 6, o volante Ederson se juntou hoje à seleção brasileira nos Estados Unidos. O atleta do Atalanta da Itália foi convocado ontem pelo técnico Carlo Ancelotti para substituir o Wesley.
2: Isso porque o lateral direito da Roma sofreu uma lesão na coxa esquerda durante o amistoso contra o Egito no sábado.
1: O jogo terminou em vitória do time verde e amarelo por 2-1. Gols do volante Bruno Guimarães e do atacante Endrick.
2: O próximo compromisso da Amarelinha é no sábado, às 19h, contra o Marrocos, pela estreia da Copa do Mundo de 2026.
1: Por aqui, o América recebe o Atlético Goianiense, hoje às 20h, no Independência. O Coelho é o lanterna da Série B, sem nenhuma vitória em 11 partidas.
2: No vôlei, o Brasil superou ontem a Itália por 3-2 pela Liga das Nações Feminina. Esta foi a quarta vitória consecutiva do time, que segue invicto no campeonato.
1: As brasileiras voltam à quadra no próximo dia 17 contra a França.
2: E o italiano Kimi Antonelli, da Mercedes, venceu ontem o Grande Prêmio de Mônaco de Fórmula 1.
1: Além do líder do campeonato, completaram o pódio o britânico Lewis Hamilton, da Ferrari, e o franco-argelino Isaac Hadjar, da Red Bull.
2: Já o brasileiro Gabriel Bortoleto, da Audi, terminou em 11º.
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0: 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Você sabe por que houve George Michael e Mary J. Blige as Adriana Calcanhoto, Devolva-me, Gabriel, Out of Heat. Agora faltando 6 para 6.
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2: O Aeroporto Internacional de Belo Horizonte em Confins opera normalmente na tarde desta segunda-feira.
0: Também tem funcionamento regular os terminais de Congonhas e Guarulhos em São Paulo e o Aeroporto Internacional Presidente Juscelino Kubitschek em Brasília.
2: A situação é a mesma no Galeão e no Santos Dumont, ambos no Rio de Janeiro.
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2: O repórter Emerson Rodrigues está de volta com as atualizações da BR-040.
4: Renata, sobe para 15 quilômetros a extensão do congestionamento na BR-040 sentido Belo Horizonte. O ponto de bloqueio parcial está na região da Mutuca, em Nova Lima. Mais cedo, aconteceu um engavetamento que envolveu 2 carretas e 1 ônibus. E uma terceira carreta que tentou desviar acabou parando no acostamento. Houve derramamento de carga na pista e a lentidão neste momento está começando na altura da Lagoa dos Ingleses. Sem opção de desvio, muita calma, motorista, ou se possível, reprograme o horário da sua viagem. BR-040, na saída para o Rio de Janeiro, aí sim, apresenta boas condições. 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Emerson Rodrigues, para a Rádio Alvorada.
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1: 6 e 7. A Defensoria Pública acionou a Justiça para garantir a prestação mínima de serviços educacionais durante a greve de professores da Rede Municipal de Belo Horizonte.
2: A ação civil pública cita prejuízos como suspensão do acesso à alimentação escolar e corte do atendimento especializado a estudantes com deficiência.
1: A Defensoria diz não entrar no mérito da paralisação e sim assegurar a assistência a crianças e adolescentes vulneráveis.
2: Os trabalhadores em educação estão em greve desde 27 de abril contra a privatização do ensino e a precarização das condições profissionais.
1: Já a Prefeitura de BH diz ter atendido a maioria das demandas da categoria e atribuiu a paralisação a uma disputa sindical.
2: E o Ministério da Educação prorrogou para esta sexta-feira as inscrições no Enem, Exame Nacional do Ensino Médio. Até então, o prazo para fazer o procedimento na página do participante seria o último dia 5.
1: A data limite para pagar a taxa de R$ 85,00 também foi estendida para 17 de junho.
2: Já os dias das provas objetivas e de redação permanecem os mesmos, 8 e 15 de novembro.
1: Principal porta de entrada para o ensino superior no Brasil, o Enem avalia o desempenho escolar dos estudantes ao término da educação básica.
2: Saiba mais no site do Ministério da Educação.
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2: 6:17. Presidente da Câmara dos Deputados tem exagerado na permissão ao uso do voto à distância. Mais informações com José Maria Trindade.
3: Pois não. Olha, líderes aqui no Congresso discutem informalmente uma mudança no regimento interno para limitar as votações pelo Infoleg. É o aplicativo que permite o voto à distância, mesmo o deputado não estando aqui em Brasília. Pode estar viajando, numa sessão de cinema ou dormindo. O presidente da Câmara, deputado Hugo Mota, tem exagerado e decidido assuntos importantes com plenários vazios e sem o debate essencial, uma característica do parlamento. O voto via celular chegou com a pandemia e não haverá mais recuo, segundo as avaliações dos próprios deputados e senadores. Mas a preocupação é que este modelo limita a participação e fala dos parlamentares em plenário e aumenta muito o poder de comando do presidente da Câmara e do presidente do Senado. A proposta em discussão é definir o que pode ser votado online e o que necessariamente tem que ser presencial. Não há como garantir se o parlamentar é que está com o celular nas mãos no momento da votação. Este é apenas mais um problema desta modalidade de voto. Agora, neste período eleitoral, tradicionalmente o Congresso se esvazia, mas a produção legislativa está em alta e é novidade. Assuntos polêmicos foram votados e até emenda à Constituição por este processo. A produção legislativa cresce, mas cai sensivelmente a qualidade do debate. Olha, o método foi bem aceito porque protege o parlamentar dos desgastes em plenário, mas tira a essência do funcionamento do Congresso. E a conclusão de estudos é de que todos estão agora nas mãos das lideranças e do presidente da Câmara. De Brasília, José Maria Trindade para a Rádio Alvorada.

0: 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Vanessa da Mata, Não Me Deixe Só, Maroon 5 e Sugar, e Eric Clapton, Change the World. 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Agora 6:26.
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2: Os detalhes das ligações do trânsito entre Belo Horizonte e Contagem, com Emerson Rodrigues.
3: Renata, Avenida Cardeal Eugênio Pacelli, no sentido Belo Horizonte, tem restrição de faixa na passagem pelo elevado sobre a Praça Papa João 23. Situação que reflete desde a rodovia Fernão Dias, na altura do bairro Bandeirantes. Motorista, você que está na Fernão Dias, pode desviar acessando a Avenida Francisco Firmo de Matos. Já a Via Expressa é uma boa opção para quem transita agora entre Belo Horizonte e Contagem, nas duas direções. Via Expressa está com trânsito bom nessa ligação. 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Emerson Rodrigues para a Rádio Alvorada.
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11: Cada vez mais eu tenho recebido casas e apartamentos com tetos coloridos, principalmente em ambientes de conceito caixa, em que se pinta paredes e teto da mesma cor, gerando uma setorização e a sensação de aconchego. E aí eu faço a pergunta: você já pensou em pintar o teto de uma cor que não seja o branco? Porque o branco ainda é unanimidade, pois com ele não tem erro. É clássico, não

0: também no site da rádio e veja mais sobre o que eu falo no Instagram You Can Find. Eu sou Janina Esther para a Rádio Alvorada FM.
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1: 6h39. As forças armadas do Irã e de Israel suspenderam as ofensivas entre si depois de uma troca de ataques ontem que quase implodiu o frágil cessar-fogo negociado junto aos Estados Unidos.
2: A suspensão das hostilidades é atribuída a um pedido do presidente Donald Trump. Em tanto Teerã quanto Tel Aviv mantiveram a retórica bélica.
1: A Guarda Revolucionária Iraniana anunciou que retomaria os ataques caso o Estado judeu volte a bombardear o Líbano, onde fica baseado o Hezbollah.
2: Já Israel declarou que vai continuar a ofensiva contra o grupo paramilitar pró-Irã. Ameaçou ainda revidar em caso de agressões da República Islâmica.
1: No Peru, a apuração de quase 95% das urnas indica que o próximo presidente será Roberto Sánchez.
2: O candidato de esquerda está com 50,06% dos votos, menos de um ponto percentual à frente da conservadora Keiko Fujimori, vencedora do primeiro turno.
1: Sánchez foi ministro do ex-presidente Pedro Castillo, preso em 2022 por tentativa de golpe de Estado. O político condenado é um dos 8 governantes que o país teve na última década.
2: O próximo presidente peruano vai substituir o interino José Maria Balcazar e toma posse em 28 de julho para mandato de 5 anos.
1: Alvorada FM, faltando 19 para 7.

0: 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Você sabe por que houve Crash Test Dummies. Antes, Ana Gabriela com Céu Azul e Mariah Carey, I'll Be There. 12 minutos para 7.
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2: Emerson Rodrigues está de volta com as informações da região oeste de Belo Horizonte.
3: Renata, a Avenida Silva Lobo, no sentido Estoril, está parcialmente interditada na região do bairro Nova Suíça, pouco depois do viaduto da Avenida Amazonas. Inclusive, refletindo na saída da Avenida Tereza Cristina para Silva Lobo, desde o viaduto Ulisses Guimarães. Você, motorista no centro, indo para a região do Estoril e do Buritis, pode evitar a Avenida Silva Lobo, escolhendo o caminho pela Avenida Raja Gabalha. 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Emerson Rodrigues para a Rádio Alvorada.
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1: Mais uma marca de origem chinesa acaba de entrar no mercado brasileiro. Nesse caso, não para disputar o segmento de automóveis, e sim o de motocicletas. É a CF Moto, cuja gama, neste primeiro momento, é composta por 4 modelos. 450 CLC e 450 CLC Bobber, de estilo custom, e pelas Adventures IBEX 450 e IBEX 700. As três primeiras compartilham o mesmo motor, que tem 2 cilindros e arrefecimento a líquido, mas os números de potência variam um pouco em cada modelo. São 43,7 cavalos na 450 CLC e na 450 CLC Bobber e 44 cavalos na IBEX 450. Por sua vez, a IBEX 700 tem características técnicas semelhantes, mas a maior cilindrada eleva a potência para 67,9 cavalos. Por enquanto, a rede da CF Moto é formada apenas por 8 concessionárias, distribuídas pelos estados de São Paulo, Rio de Janeiro, Paraná e Rio Grande do Sul. Mas a empresa já confirmou a inauguração ao longo dos próximos meses de mais 10 pontos de vendas, um dos quais situado em Belo Horizonte. Siga-me no Instagram, Alexandre Carneiro _ Carros, e baixe este e outros podcasts pelo site alvoradafm.com.br. Eu sou Alexandre Carneiro para a Rádio Alvorada.
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3: Agora 7:02. O índice Bovespa fechou o pregão de hoje em queda de 0,21% aos 168.669 pontos.
4: No câmbio, o dólar comercial valorizou 0,45%, negociado a R$ 5,18. Já o euro subiu 0,49%, vendido a R$ 5,97.
3: O governo federal implementou hoje as novas regras do Brasil Soberano, programa de proteção a empresas afetadas pelo tarifaço dos Estados Unidos e pela guerra no Oriente Médio.
4: As mudanças reduzem os requisitos para aderir às linhas de crédito.
3: Agora podem ser beneficiadas companhias cujo impacto negativo no faturamento seja maior que 1% do total. Antes, o patamar mínimo era de 5%.
4: A iniciativa contempla exportadoras de bens industriais e seus fornecedores, além de empresas atuantes em setores de média, média alta ou alta intensidade tecnológica.
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0: Você ouviu aqui pela Alvorada FM, Tim Maia gostava tanto de você. The Weeknd, Hour of Time e The Bash, Who's Holding Donna Now. Agora na Alvorada, 7:10.
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2: Emerson Rodrigues está de volta com as informações do trânsito na região metropolitana de BH.
3: Renata, na saída para o Triângulo Mineiro foi liberada a pista da BR-262 no quilômetro 360, pouco depois do Seresp Betim. Mais cedo teve ocorrência e um congestionamento que chegou a 5 quilômetros. Agora o fluxo no trecho já está se normalizando e para quem passa pela BR-262 no sentido Belo Horizonte, trânsito sem problemas. 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Emerson Rodrigues para a Rádio Alvorada.
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2: 7:13. Convocação de Ederson no lugar de Wesley sugere possível falta de meio-campista na seleção. O comentário é de Paulo Vinícius Coelho, o PVC.
9: Não é muito fácil de entender a ideia de Carlo Ancelotti para, no corte de Wesley, convocar Ederson. Há algumas hipóteses. A primeira passa pelo fato de que todos os jogadores da seleção, em Cleveland eu entrevistei Marquinhos e Danilo, e os dois disseram que não existe característica semelhante à de Wesley. É verdade. Wesley atacando é um ponta direita. O Brasil joga no 4-4-2. Ainda que muita gente diga 4-2-4, o próprio técnico da seleção disse que o sistema se vê na defesa e é 4-4-2, duas linhas de 4. Mas que no ataque você faz 3-2-5. Isso quem tá falando sou eu. Wesley é o homem da amplitude, da largura do campo, de usar os 68 metros de largura para abrir a defesa adversária. Danilo disse: você pode fazer isso? Perguntei. Ele disse: hoje é muito diferente. A característica muda, completamente muda. Então, Ancelotti desistiu do lateral, convocou um volante, que já devia estar dentro, porque é o melhor dublê de Casimiro, mais até do que Fabinho. Mas por que ele convocou? Porque julgou que errou na convocação inicial, porque percebeu nos treinos que faltava mais um homem de meio campo, provavelmente esta segunda opção. A gente continua sem saber se o time vai crescer ou se não vai. O Brasil contra o Egito ganhou, cumpriu sua obrigação, mas falta muita coisa pra gente se convencer de que vai ser o Brasil na Copa do Mundo. Paulo Vinícius Coelho, PVC, Alvorada FM, na Copa do Mundo.

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1: 7h22. Pelo menos 35 pessoas morreram em decorrência do terremoto de magnitude 7,8 que atingiu ontem o sul das Filipinas.
2: Porém, o número de vítimas deve aumentar, já que ainda há buscas por desaparecidos.
1: Segundo a Defesa Civil do país asiático, o tremor de terra também deixou mais de 130 feridos.
2: O presidente filipino Bongbong Marcos disse manter contato permanente com autoridades e escritórios regionais que atuam nas regiões afetadas.
1: O país integra o chamado Anel de Fogo, faixa de vulcões e fossas oceânicas ao redor do Pacífico, que registra intensa atividade sísmica.
2: Por aqui, o exercício ilegal da medicina veterinária agora é crime passível de punido com detenção de 6 meses a 2 anos.
1: Segundo lei publicada hoje no Diário Oficial, a profissão passou a ser equiparada no Código Penal às áreas de medicina, odontologia e farmácia.
2: Até então, o cuidado com a saúde e o bem-estar de animais era considerado apenas contravenção.
1: A nova lei também proíbe a prática da medicina veterinária com finalidade de lucro, além de prever responsabilização mais severa quando o exercício profissional provocar danos a pessoas ou animais.
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0: Alvorada FM Titãs, é preciso saber viver. Alicia Keys, Empire State of Mind, e Kobe Kylie, Try. Agora 7h31.
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3: A previsão para amanhã na região metropolitana de Belo Horizonte é de céu claro, frio e tempo seco.
0: A temperatura na capital mineira deve variar entre 12 e 25 graus. Já a umidade relativa do ar mínima fica em torno de apenas 30% à tarde.
3: Por isso, a recomendação é beber água e hidratar as vias aéreas.
0: Agora faz 18 graus no alto da Avenida Raja Gabalia.
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3: Alerta na saída para Santa Luzia. Os detalhes com o repórter Emerson Rodrigues.
4: Renata, trânsito parcialmente interditado na Avenida Risoleta Neves, sentido bairro, perto do encontro com a Avenida Saramenha, proximidades também da UPA Norte. Tem ocorrência gerando retenção e você, motorista, ganha tempo desviando pela rua Doutor Benedito Xavier, passando pelo bairro Providência. Trânsito fluindo bem, sem problemas, para quem está chegando de Santa Luzia pela MG20 e acessando a Avenida Risoleta Neves, no sentido Estação São Gabriel, sentido Avenida Cristiano Machado. 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Emerson Rodrigues para a Rádio Alvorada.
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9: Alô, ouvintes leitores do Mundo Livro. No novo romance Antes que Apague, publicado pela Companhia das Letras, Natália Timerman cria uma personagem que vive o avanço do Alzheimer da mãe e percebe que, junto com as lembranças, desaparecem também histórias que talvez nunca possam ser recuperadas. Diante desse apagamento, ela inicia uma busca pelo passado familiar. Reúne documentos, conversas com parentes, revisita episódios da infância e tenta reconstruir a trajetória de uma mulher que continua presente, mas já não é a mesma. No caminho, surge um segredo guardado por décadas, capaz de alterar a compreensão de toda uma vida. Segundo Julian Fuchs, a literatura aqui não é maior nem menor do que a vida. Faz-se de sua exata medida. Nascida em São Paulo, em 81, Natália Timerman é psiquiatra e escritora. É autora de Desterros, Rachadura, Copo Vazio e As Pequenas Chances. Em 2005, foi selecionada para uma residência literária em Nova York, onde se dedicou à escrita deste romance. Meu nome é Afonso Borges e você pode ouvir e baixar todos os podcasts que eu falo no site alvoradafm.com.br.
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1: 7h44. Belo Horizonte recebe nesta semana a primeira edição do FLI Minas, Festival Literário Internacional de Minas Gerais.
2: A programação destinada a amantes da leitura e profissionais da escrita inclui mesas, debates, oficinas e atividades para crianças e jovens.
1: Entre os autores confirmados no evento estão Ayrton Krenak, Márcio Borges, Paula Pimenta, Madu Costa e Itamar Vieira Júnior.
2: O FLI Minas ocorre até esta sexta-feira, das 8 da manhã às 9 da noite. E no sábado, das 8 da manhã às 5 da tarde, no Expo Minas. O ingresso custa R$20 a inteira. Mais informações em alvoradafm.com.br.
1: Em comemoração aos 40 anos de estrada, a banda Nenhum de Nós desembarca em Belo Horizonte com um show especial no Dia dos Namorados.
2: A apresentação também representa a importante marca de show número 2500 do grupo.
1: No repertório, sucessos como O Astronauta de Mármore, Camila Camila, Você Vai Lembrar de Mim, Amanhã ou Depois e vários outros.
2: A apresentação acontece na próxima sexta-feira, 12 de junho, às 9 da noite, no Bfly Minas Centro. Informações sobre ingressos você encontra em nosso site alvoradafm.com.br.
1: Agora faltando 14 para as 8.

0: Alvorada FM 94,9, Aha Touch, Tina Turner, What's Love Got to Do With It, e Vitor Clay com Samuel Rosa, Tal Canção pra Lua. 3 minutos para as 8.
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2: Vamos às atualizações da BR-040 com Emerson Rodrigues.
3: Renata e Giovanni, uma das duas faixas que estavam interditadas na BR-040 sentido Belo Horizonte, na região da Mutuca em Nova Lima, foi liberada. Mais cedo, teve engavetamento no trecho que envolveu duas carretas e um ônibus, e também uma terceira carreta acabou caindo no acostamento. Houve derramamento de carga, mas com a liberação de uma faixa, o congestionamento que chegou a mais de 15 quilômetros já está diminuindo no trecho da BR-040 no caminho para BH, para quem passa por Nova Lima. 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Emerson Rodrigues para a Rádio Alvorada.
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0: Belo Horizonte tem céu limpo e neste momento faz 16 graus no alto da Avenida Raja Gabária.
2: Confira agora os destaques de hoje no Painel Alvorada, segunda edição.
0: Polícia Civil investiga incêndio que destruiu 27 ônibus na capital mineira.
2: Ação da Defensoria Pública pede atendimento mínimo a estudantes durante greve de professores em BH.
0: Ministério da Saúde suspende uso de vacina da dengue do Butantan devido a reações adversas.
2: Programa Brasil Soberano passa a incluir mais empresas afetadas por tarifaço de Trump e pela guerra no Oriente Médio.
0: Irã e Israel interrompem ataques após violação de cessar-fogo.
2: Sobe para 35 o número de mortos em decorrência de terremoto nas Filipinas.
0: No futebol, recém-convocado Ederson se junta à seleção.
2: E BH recebe até sábado o Fliminas, Festival Literário Internacional de Minas Gerais. Mais informações no Repórter Alvorada, ao longo de nossa programação. Eu sou Renata Silva e fico por aqui. Boa noite.
0: Continue conosco na 94,9 FM, no aplicativo ou em nosso site alvoradafm.com.br. Eu sou Giovanni Gandra e você fica agora com a companhia de Bel Augusto. Obrigado pela sua audiência, boa noite e até amanhã.
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0: Sua ótima noite de segunda ao som de Michael Jackson na Alvorada, Billie Jean, Maroon 5 Girls Like You e Tony Braxton, How Could an Angel Break My Heart. Agora 8h29.
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0: 94,9 Alvarado Sound of Earth, Wind and Fire, Fantasy, La Bouche, Fall in Love e Ed Mota com Colombina. 8h55, eu sou o Bel Augusto, vamos juntos até meia-noite. Em instantes tem a Voz do Brasil. 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Conferindo, 8h54, até daqui a pouco. Aliás, 8h56 agora. Até daqui a pouco.
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